Antonio Carlos Jobim abre o seguinte espaço com Se todos fossem iguais a você, se todos fossem como tu. Nelson Riddle interpreta You Do Something to Me e del álbum Na Bossa, Night and Day.